Capaz, você não acredita, o crime é uma doença. Eu conheço a infecção, a multidão. É um monstro sem rosto e coração. Me diga alguma coisa que eu ainda não sei. Pode crer, malandragem de verdade é viver. Cuidado por onde anda, cuidado com as companhias.